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1: Salve, turma! Muito boa noite! Você tá ligado aqui na 93 FM, a Rádio Que Show. Eu sou Marcelo Santana, a partir de agora, no ar o Cult Rock. Eu e Washington Lima, juntos, na 93 FM.

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Você ouviu Maiara e Maraíza, 90, 10, melhor que imaginei. E ainda, Hugo Guilherme Conveniência. Olha o Michel Teló pintando na área. Alô, turma dos Retiros e Fazendas, bom dia.

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Alô, você que ligou o radinho agora, hoje é dia do patrimônio histórico, hoje é dia também do pão de queijo, o nosso pão de queijo aí.

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dias quanto nas próximas semanas no mercado doméstico. Os pequenos frigoríficos estão com dificuldade na compra de animais para o abate. Alguns grandes frigoríficos deram férias coletivas por causa das exportações para a China, que estão acabando. Além disso, vem o bloqueio da União Europeia.

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2: Faltando 3 para 7.
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de Medeiros. Ao perceber que a carreta estava descendo, a vítima teria tentado subir na cabine para acionar o freio. A carreta, porém, não parou e arrastou o homem juntamente com um carro por aproximadamente 40 metros até atingir um barranco. A vítima ficou presa sob uma das rodas do veículo e não resistiu aos ferimentos. O óbito foi constatado por uma equipe do SAMU. A

trazer maior simplicidade, maior transparência para a vida do empresário. As empresas, elas pagam o preço nesse momento da adaptabilidade, porque ela tem que se adaptar àquele novo

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2: É, Vanderlei, eu sou flamenguista, mas o pessoal do Cruzeiro tá animado. O Cruzeiro tá vindo quente pra quarta-feira.
3: Exatamente.
2: Ganhou do Corinthians.
3: Isso é bom, né?
2: Bom pro Cruzeiro é esse, bom pra mim, tá bom não. Olha, quem traz detalhes do jogo entre Corinthians e Cruzeiro é a Ale Oliveira.

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Gente que se liga na gente, lembrando, hein, se em algum momento você tiver a oportunidade de prestigiar qualquer um de nossos apoiadores, anunciantes, patrocinadores, você está prestigiando a gente, o nosso trabalho aqui no ar, pode ter certeza disso. Bom dia, equipe.

Alô Banca do Alex, a banca de tijolinho. Odonto Company Barbacena, aquele abraço, doutor André e equipe. Alô, alô, gente que se liga na gente aí, Drogaria Globo, a galera da fábrica de óculos, ótica, e também a turma da padaria Aurora, bolo de aniversário na Aurora. Obrigado, amigos aí, da Agrozenha, melhor

papá e abraçar sua mãe. Pode parecer simples, mas é um privilégio que muitos já não têm. Casa não é só teto, é refúgio, é raiz. É onde o amor, mesmo imperfeito, ainda acolhe. Enquanto o mundo corre atrás de status, dinheiro e aparência, a verdadeira riqueza está nesse

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aqui em Barbacena. A iniciativa reúne amantes da música e colecionadores para uma noite de troca de experiências e apreciação de discos de vinil. Os participantes podem levar seu disco preferido, escolher um dos lados e colocá-lo para tocar na vitrola. A entrada custa R$ 5,00 e o evento será realizado na sede do Tecer Cultural, na rua Freire de Andrade, número 43, no centro de Barbacena. Então, você que é um amante de discos, tem discos na sua coleção, leva

Seu e bom dia pra você, ouvinte aqui da 93, ligadinho sempre com a gente. Chegando com mais um horóscopo pra você nessa segunda-feira, início de semana. E vamos começando com o seguinte.

segunda-feira, 17 de agosto de 2026. O estado de Minas Gerais apresenta predomínio de tempo estável, firme e seco à tarde, com temperaturas em elevação, ausência de chuva em torno de 14 a 16 graus e a máxima estimada ao redor dos 29 graus. Legal! Já já, o garotão Washington Lima com os destaques do esporte na programação do Show da Manhã. Paralamas, uma brasileira.

Tradição, Cruzeiro ontem venceu muito bem, venceu por 2x1 Corinthians, jogaço de bola, isso na casa do Corinthians, tá, disse eu. O Cruzeiro venceu por 2x1 e aí o Cruzeiro continua ali em quinto lugar,

0: O Atlético pulou para oitavo lugar, disse. Olha que beleza, os times mineiros aí.
1: O Flusão subiu ou não?
0: O Flusão continua em quarto, com 38 pontos. O Atlético Paranaense

0: olhe de lado e permita que a outra pessoa também se aproxime. 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E um toque especial, leonino. Reconheça seus próprios méritos sem esperar que alguém faça isso primeiro.
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0: Quero falar

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conhecidos, né? Você confere também que o Ministério Público denunciou Gustavo Dutra pela morte de Letícia de Vasconcelos e um motorista embriagado que deixou dois militares feridos ao atingir uma viatura durante uma

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1: De volta com o Horóscopo 93, na voz de Beatriz Onzin. Previsões astrais para Sagitário, Capricórnio, Aquário e Peixes. Confere aí.
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Eu volto amanhã às 9, porque o show tem que continuar. Saideira, Dire Straits, Walk of Life. Walk of Life, é isso, né, Thiago? Então, 12 minutinhos faltando para as 11. Saúde, paz e um grande abraço. Tchau!

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do patrimônio histórico mineiro em âmbito nacional e internacional. A coleção inicial reúne cerca de 70 itens, entre bens desaparecidos, objetos recuperados e peças que aguardam reconhecimento para retornar às comunidades de origem.

0: Ô, Grazi, você é uma pessoa esquecida?
1: Eu ando mais esquecida ultimamente. Hei de confessar que eu ando mais esquecida ultimamente. É. Algumas coisas eu ando esquecendo pra não ficar enlouquecida, então a gente esquece
0: proporcionalmente. Ah, então, é seletivo, né? Tem proporcional. Seletivo,
1: mas tem hora que eu tô naquela esquecida, sabe? Tipo, se eu tranquei a casa, se eu tirei a tomada do ferro.
0: É, isso eu faço. Eu já olhei casa, às vezes, 3 vezes.
1: Tem acontecido, não tem sido muito raro, não, gente.
0: Olha, gente, o cérebro está diretamente.

0: que estão mais relacionadas com a memória mais recente. Mas aquela informação mais antiga, ela fica guardada em lugares diferentes do cérebro.
1: Como o cérebro muda ao longo das diferentes fases da vida?
0: Existem mudanças muito significativas. Na infância, o cérebro tem uma grande capacidade de aprendizagem. É por isso que a criança ela tem uma habilidade muito grande de aprender novas línguas, aprender novas habilidades. Existem

risco, né? Então, se tiver um diabetes, uma hipertensão arterial, um hipotireoidismo, fazer o tratamento adequado, controlar bem essas doenças de base. Uma coisa muito importante também é não se isolar.

Um dos tiros atingiu a fachada de um prédio. O ciclista, no entanto, não foi atingido. Imagens de câmeras de monitoramento auxiliaram os policiais na identificação do suspeito.

direção, nem sobre a identidade ou estado do motorista. As circunstâncias do acidente devem ser apuradas pelas autoridades. Durante uma operação da Polícia Militar realizada na

pedras de crack. Conforme a Polícia Militar, diante da resistência apresentada pelo homem durante a continuidade da abordagem, os militares localizaram outras 20 pedras da mesma substância,

0: Gerais todo mês. Dinheiro que podia estar sendo usado para a gente poder cuidar da saúde, da educação, da segurança, da infraestrutura e que a gente não usa.
1: Também sobre críticas ao governo federal e o PT, Flávio Roscoe, do PL, comentou o fato de ter focado mais na

diversificou em versões recheadas, diferentes formatos, tamanhos e preparações, como waffles, e a praticidade do produto congelado, que pode ir diretamente ao forno, contribui para a sua popularidade, enquanto a tradição mantém forte ligação com os consumidores. Segundo representantes do setor, mesmo com mudanças nos hábitos alimentares, o pão de queijo

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0: na rua 15 de novembro, no centro de Barbacena. Vamos falar, sabe de quem? Bonita vitória do Galo. Cláudio Rezende traz informações do Galão da Massa.
1: É, agora são 8 jogos de invencibilidade neste período, em 6 partidas.

Negro chegou a 32 pontos após o apito final e pulou para da 11ª para a 8ª colocação na Série A. O time de Luiz Castro, por sua vez, segue em crise com 25 pontos. O tricolor caiu para uma posição.

0: Qual que é isso aí?
1: Ué, como?
0: Tinha duas
2: Na hora que houve a substituição, entrou o Bernard, deram pra ele
0: a abraçadeira.
2: E o goleiro do Atlético, o Everson, estava
0: com a abraçadeira. O Everson também estava com a abraçadeira.
2: Então é uma curiosidade, ontem teve dois capitães em campo ontem, e o juiz nem percebeu que tinha dois capitães ontem. Mas uma bonita vitória do Galo, merecida. É assim que a gente...

0: Atlético Castan, né? Também parece que entrou como uma luva no meio de campo da equipe do Atlético. É Castan mesmo, né?
1: Deixa eu até ver aqui, Beto. Mas o Atlético ontem jogou bem, principalmente no meio de campo, Beto. Se você quer falar do meio de campo, o time do Atlético jogou bem pelo lado direito, também gostei. Boas jogadas do Galo pelo lado direito. Coelho, melhor em

Tomou um empate ali, teve tranquilidade, conseguiu colocar a bola no chão, conseguiu explorar, né, a qualidade do time, de toque de bola, de infiltrações, né, e a gente foi feliz.

0: todo mundo quer jogar no nível. Ontem o Bruno Rodrigues e o
1: Wanderson
0: fizeram ontem a diferença, mostrando que o português tem o time na mão e agora é chavinha virada, porque

O Flamengo goleou o Mirassol 5-1 no domingo no estádio José Maria de Campos Maia pela 23ª. O rubro-negro dominou as ações da partida e conseguiu o primeiro gol aos 22 minutos do primeiro tempo com Carrascal. Após falha de Walter, a bola sobrou para Plata, que tocou para Carrascal finalizar sozinho. O Mirassol, que pouco levou perigo ao gol, defendido por

0: Neymar chorando, colocaram a ex-namorada dele lá, fizeram uma onda. E ontem ele deitou e rolou em
1: cima. Resolveu jogar.
0: O jogo lá, foi, pra mim, foi um dos melhores jogos do Neymar esse ano. Fez chover ontem lá no, na colina ontem. E vou te falar, nós falamos no começo do ano que um grande
1: ia cair.

0: tem como ganhar, mas vai ser um grande jogo e ali sai o campeão das Américas.
1: Não, e jogar contra a equipe do Flamengo não pode falhar.
2: Não pode falhar.
0: Agora,
2: eles são mortais, né? no contra-ataque, principalmente.
0: Agora, o que nós temos que falar...
1: Até o Carrascal ontem fez gol. Tava punhado.
2: Tava mal, jogo, tava, né? Sempre...
0: Agora nós temos que falar também de uma coisa chata. Ontem, após o jogo Grêmio e Atlético, a própria torcida do Galo Galoucura começou uma briga generalizada fora do campo.

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1: E eu vou te perguntar, Rafa, você sabia que hoje, dia 17 de agosto, é o Dia Internacional de Apreciação do Gato Preto? É.
0: Olha só os gatinhos pretos.
1: A data foi criada para celebrar esses felinos e combater o preconceito e as superstições associadas à sua cor e incentivar a adoção de animais que costumam a passar

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0: friozinho.
1: Não, o feriado eu acho que passou rápido.
2: Passou demorado um pouquinho
0: mais. Podia ser feriado 5 dias, né?
1: É, podia.
0: Mas não, meu bem. Segunda-feira já estamos na ativa. Duda Balada, boa tarde pra você.
3: Boa tarde, Grazi. Tudo bem com você? Boa tarde, Washington.
1: Boa

0: jornalismo, que é um lugar onde as pessoas enxergam a extensão da sala da casa deles, um lugar que você possa conversar, ouvir e que tenha opinião.
1: Olha, eu vou dar um porquê que ele vai aposentar.
0: Lá vem a casa com os chicotes dela.
1: Não é chicote, é só uma realidade. Sabe quanto que é o salário dele mensal?
2: Salarinho.
1: Meu amor, 4 milhões.

0: Uma permanência que mais parecia uma visita do que uma invasão.
1: Ele tava cansado, ele queria ter um momento de descanso.
0: Exatamente. Ali. O homem pegou cervejas, sucos e outros produtos guardados.

0: no estúdio ao mesmo tempo. Sim. E eu respondi a todos.
1: Sim.
2: Sim, respondi a todos. E mal sabe ela que quando a gente desligar o microfone, eu vou passar um outro pepino pra ela descascar.
0: Qual é a sua profissão? Descascadora de pepino.
2: Vai ter mais pepino aqui.

0: Netflix. Legal. Ele está escrevendo o livro.
1: Essa história, olha que coisa mais
2: fofa. E é um livro que vai ter bastante visual, né, do livro.
0: Sim, e se esse livro realmente for lançado, assim, pro público, eu vou querer ler esse livro.
1: Muito bem. Tudo a balada da fotografia. 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

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Vamos seguir por aqui conversando sobre assuntos importantes que rodam por aí, dessa vez no mundo do cinema, Piratas do Caribe. O produtor está revelando conversas para a volta de John Depp ao sexto filme. O produtor da franquia, o Jerry Bruckheimer, disse sem meias palavras que está sim conversando com Johnny Depp e que eles estão trabalhando no roteiro e esperam conseguir concluir esse projeto. Fontes de uma revista afirmam que o sexto filme da franquia de live

0: Bota ele como secundário, já não acho que é uma grande.
1: Será?
0: Acho que não. De acordo com a publicação, o foco deste novo filme é a personagem de Margot Robbie. Em 2020, já circulavam rumores de que a estrela de Barbie estava negociando para estrelar um rebote do universo. Eu acho que quando mexe demais na coluna...
1: Tira a essência, né?
0: Tira a essência.
1: Também
0: eu acho que assim... Primeiro assim, Johnny Depp tem que ser o Pirata do Caribe. Não tem como.
1: Não existe outro Jack Sparrow.
0: Não existe. Não sei. Ah, agora é o filho do Jack Sparrow. Jack Sparrowzinho.
1: Não. Pode ser. O Júnior.
0: Pode ser. Mas a Margot Robbie vai ter um papel importante e tudo. Mas eu acho que botar o Jack como secundário, será?
1: Talvez ele tire um pouco a essência do filme, né? Igual você falou.
0: Eu não coloco minhas fichas, não. Mas a gente não aceita outro Jack Sparrow que não seja Johnny Depp.
1: Só ele mesmo.

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culturais desaparecidos, um acervo digital público que reúne informações sobre peças culturais desaparecidas, recuperadas ou ainda sem identificação. A coleção

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Tudo jóia. Vamos falar de cinema, Jackson? O Cine Plaza Barbacena exibe a partir de 20 de agosto o docudrama francês Sagrado Coração, Seu Reino Não Terá Fim, dirigido por Sabrina Steven Gunnell. A produção aborda a devoção ao Sagrado Coração de Jesus.

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0: será essa pessoa, hein? Vocês têm um chute? Porque eu não faço ideia.
1: Muito bem, Elis. Valeu. Obrigado aí por mais uma fofoca pra gente aqui no Mega Pop 93 FM. Ela tá de volta daqui a pouquinho mais tarde com o Guto Costa com outras fofocas. Esse é o Mega Pop. Por aqui tem informação, tem música e, claro, tem ela, Alice Ottoni, com as fofocas. Agora,

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1: E eles pegando a carona nessa parceria com o Latino, esse refrão aí, né, ele é das antigas, tá bom? É da

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0: lugar, só podia ser esse aqui, ó. Fala aí, meu querido!
1: Mercado Ceolim.
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0: Amém.
1: Amém nós todos, isso é o mais importante.
0: Amém.
1: Tchau, tchau.
0: Tchau, tchau.
1: Que simpatia, né, gente? Hein? Elton John, Sacrifice pra você, agora 5:07. Vamos liberar, vamos. Aquela voz da madrugada, não é? É só ligar.

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1: Com certeza, mas não tem como adivinhar, né, meu querido? Tem que ligar, tem que ligar. E, gente, falar do cartão de todos é muito fácil, né? Cartão de todos é muito bom. Eu tenho o meu, já tenho mais de 10

0: Mickey, o Pateta, a turma toda.
1: Eu nem sei como é que é lá, mas que eu tinha vontade de conhecer.
0: Ah, é cheio de brinquedo, cheio de diversão, é um mundo lúdico da fantasia.

Eu vou contar um caso para a senhora, então. Vou contar um caso para a senhora. A família da minha esposa é lá de Aiuruoca. Lá no sul de Minas, pertinho de São Lourenço, Caxambu, né? Aí tem um cunhado meu que ele trabalha na roça e ele caça, né? Ele caça. Aí falou comigo assim, Guzo, tem um presente pra você lá na geladeira do pai, lá no freezer lá. Falei, peraí, não é que eu cheguei, eu olhei um bicho, a metade de uma banda de um bicho. Falei, mas que bicho que é esse? Aí você falou comigo, eu não lembro se era paca ou se era capivara, é uma que tem um gosto amargo, acho que era paca. Aí eu falei assim, nossa, paca. Aí meu sogro, né, que Deus o tenha no céu, e a minha sogra falou assim, eu não como isso não.

0: Cara, eu não gosto. Paca é uma delícia. Paca é uma delícia. Ô, João Bento.
1: Paca, eu comi paca uma vez.
0: Ah, é uma delícia.
1: Um sítio muito longe aí, mas eu comi um

foi alcançado e abordado com celular, dinheiro e maconha. Durante as buscas, os policiais localizaram crack e mais porções de maconha escondidas em diferentes pontos do condomínio, com o auxílio de um cão farejador. O adolescente teria admitido atuar no tráfico e foi encaminhado à autoridade policial, acompanhado da representante legal. E um homem de

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0: Jean, tudo bem?
1: Quem sou eu? Tudo bem,
0: quem tá falando é a Sheila de Saporte.
1: Tudo bem, Sheilinha?
0: Aqui, roda uma música aí pra mim.
1: Qual é que é?
0: Burguesinha com o seu Jorge.
1: É burguesinha.
0: Quero oferecer essa música pra Celina de Saporte.

0: Ah, quem quer pão? Aquela. Quem quer pão? Quem quer pão? Quem quer pão? Que tá fresquinho.
1: Dia que música é essa? Dia Nacional do Pão de Queijo. Pensou um pão de queijo com uma carninha de pão?
0: Alguém podia mandar aí, né? Mandar um abraço super especial. Pro melhor pão de queijo Barbacena lá pra você fazer.
1: Recheio ele em casa.
0: Não, tem o da Rafa.

0: Quem tá do Liano? Nossa senhora, tem nada a ver com a Globo.
1: O Hulk também é ruim, ontem era pior ele, mas ele levou a Xuxa lá.
0: Aqui ó, todo mundo falava mal do Faustão, mas que saudade do Faustão. É. Que saudade do Faustão e do Silvio Santos.
1: Faustão morreu, né?
0: Como é que é?
1: Faustão morreu, não morreu não?
0: Quem?
1: Faustão?
0: Não, não mata o homem não, morreu ainda não. Morreu já? Não, será não? Morreu.
1: Mas virou cirurgia grave aí.
0: Não, e depois que ele foi querer emagrecer, coitado, ô Faustão. Fez a cirurgia bariátrica, lá deu problema no coração, teve que fazer transplante e tudo. É uma pena, porque o Faustão não é brinquedo, é um talento.

0: maneira.
1: Mas qual música ele vai colocar do pão de queijo, isso?
0: Ai, joga um aí, gosto. Você não achou comer, não?
1: Não achei não, rapaz. Quem canta essa música?
0: Vamos botar aí, Léo Canhoto Robertinho.
1: Que isso, Luiz? Aí você liga às 6 horas da manhã.
0: Eu ouvi, ó, lá de Antônio Carlos.
1: Não, se liga

0: O Carlos é bom demais.
1: E parede o homem lá na casa, lá como é que chama?
0: Ah, Luiz, você tá me apertando sem braçaço.
1: Aqui é Luiz, lá nova da casa.
0: Manda direto abraço, né? Achei aqui um comer com meu.

casamento é super comum ter uma lista de presentes, né? Eu não vejo nada demais em sugerir o que você gostaria de ganhar. Mas e quando os itens da lista podem chegar até 12 mil reais? Pois é, tá? E essa aí é a minha polêmica. Os recém-marido e mulher prepararam uma lista de presentes que vai

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ou se é, hein? Mas é na hora e sempre com o apoio cultural desse aqui, ó.

Eu fui beber uma água ali, não, que veio Guto Costa. Falei, nossa, deixa eu correr lá no estúdio. Hein, vamos lá, vamos de música, vamos continuar de música, vamos. Luan Pereira, Luan Santana, qual que vocês preferem? Vamos no Santana, essa aqui é boa, novinha, ó. Olho Marrom pra você, agora 6h17, tá liberado o telefone. Manda um beijo. Super instalado lá pra Madre Deus, né? Vaninha, curtindo a gente aí, boa noite pra você também, tá bom? Não perca a hora, 6h17.

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0: costa do Amapá que foi descoberta uma nova riqueza do Brasil.
1: A Petrobras anunciou a existência de petróleo num poço que está sendo perfurado pela empresa.
0: Assim que concluída a perfuração,

de criação em arte como prática educativa e não apenas como atividade secundária ou recreativa. Outro destaque é a aproximação entre professores, artistas e mestres.

rápida é que as pessoas se tratam enquanto tem febre, geralmente 2, 3 dias, depois ela para de usar a medicação. E isso então faz com que as recaídas aconteçam. Praticamente metade dos casos que estão registrados hoje no Brasil são de recaídas. Então uma medicação que iniba a recaída é uma medicação

0: Paulo Saad alerta para hábitos e cuidados que podem prevenir doenças vasculares.
1: Controlar a glicemia, controlar a pressão, controlar as gorduras no sangue e

conservação dessa memória coletiva. Acompanhe. Presidente Davidson Guzmão, bem-vindo à Voz do Brasil, para a gente falar de história, cultura, nesse Dia do Patrimônio, né?

0: Outra celebração importante que são os 90 anos do IPHAN, né? Quais são os principais desafios que ainda permanecem em relação à preservação do patrimônio?
1: Isso, ano que vem o IPHAN completa 90 anos e nós estamos aí pensando numa série de atividades e programação que deve ocorrer ao longo do ano todo.

0: Walter Lima.
1: A partir de hoje até sexta-feira, 21 de agosto, o Poder Judiciário Brasileiro se mobiliza na 33ª Semana Justiça pela Paz em Casa.
0: Coordenada pelo CNJ, em parceria com os Tribunais de Justiça estaduais, a iniciativa promove mutirões de julgamentos e audiências.

0: Instalado no TSE em Brasília, foi preparado para atender aos profissionais de imprensa envolvidos na cobertura das eleições de outubro deste ano. Rimac Souto.
1: A inauguração foi feita pelo presidente do TSE, ministro Cássio Nunes Marques.
2: A ideia é que o Centro de Divulgação das Eleições seja mais do que um espaço de trabalho para os profissionais que acompanharão as eleições. O objetivo é que se torne um ambiente de diálogo aberto.

Programa de Desenvolvimento da Indústria de Fertilizantes e uma medida provisória que socorreu vítimas de desastres naturais. Esforço concentrado é como se chama

Então, se com a ameaça das medidas, a possibilidade de adoção das contramedidas aqui pelo governo brasileiro, o governo já consiga ser bem sucedido em retomar a negociação, a gente já considera que

0: processo de impeachment, depois que a Câmara dos Deputados autoriza a abertura do processo.
1: Com trabalhos técnicos de Eliseu Caires, o Jornal do Senado fica por aqui. Acompanhe agora as notícias da Câmara dos Deputados. Boa noite.
2: Boa noite e até amanhã.

técnico estão a assumir apenas trabalhos que possam realizar com segurança dentro dos limites de sua formação, não utilizar produtos, materiais e procedimentos técnicos que ponham em risco a integridade do bem cultural e, na compensação de acidentes ou perdas, não encobrir ou modificar o que existe do original, de modo a não alterar suas características.

0: Segundo ela, os profissionais pleiteiam essa legislação.
1: Eles tinham apresentado essa iniciativa com então o deputado Chico Alencar, que nesse ano não exerceu o mandato federal. E eu apresentei, portanto, esse projeto, que depois foi qualificado pelas contribuições das universidades que têm o curso, como é o caso da UFPEL, na Universidade Federal do Pará, eu tive conhecendo a formação e o trabalho, que contribui enormemente para a preservação de bens culturais, o nosso patrimônio, a valorização da carreira, o incentivo à formação técnica, se aproxima de padrões internacionais, né? De conservação e restauração.
0: A proposta considera bem cultural móvel o objeto de natureza.

científicos e tecnológicos, possíveis de serem deslocados ou transportados. Já o bem cultural integrado está vinculado à superfície construída de um bem imóvel ou da natureza. Isso inclui pinturas artísticas ou decorativas, retábulos, esculturas, ourivessaria, cerâmica, azulejaria, estuques, relevos, elementos decorativos e tecnologias que envolvam os elementos construtivos.

Universidades estaduais do Paraná. O deputado cita a criação do curso de medicina em Apucarana e o lançamento da graduação no campus da Unespar em Paranavaí, além

0: Segurança Pública.
1: Bom Gás, do PT gaúcho, defende a aprovação de projeto que criminaliza a misoginia, entendida como ódio ou discriminação contra mulheres por sua condição.

0: explicou o deputado Ayrton Faleiro, do PT do Pará.
1: Nós estamos tratando de um projeto que ele traz implicações financeiras, ordenamento de despesa...

0: práticas de caça voltadas ao lazer.
1: Esporte.
2: A Câmara aprovou uma política de

0: Minuto do TCU.
1: O Tribunal de Contas da União aprovou acordo para resolver conflitos sobre penalidades aplicadas a empresas do setor de produtos de origem animal. São casos de suspensão de atividades e interdição de estabelecimentos, ocorridos entre 2017 e 2022. O problema surgiu com a mudança da legislação. Era preciso definir como tratar os processos que ainda estavam pendentes e quais regras deveriam valer para as infrações cometidas

terras, os campos, as matas, as nascentes também, né, e inúmeras paisagens. Esses ambientes, gente, abrigam uma enorme biodiversidade de peixes, anfíbios, répteis.

natureza e as tradições também culturais desses povos. Então, ao longo dos próximos episódios, nós vamos conhecer outras criaturas, animais, plantas, paisagens, histórias

0: Obrigado, gente. Incrível.
1: Obrigado, meu parceiro.
2: Tá todo mundo curtindo.

Um homem de 37 anos foi preso pela Polícia Militar na madrugada de ontem, domingo, dia 16, suspeito de tráfico de drogas no bairro São Pedro, aqui em Barbacena. Segundo a Polícia Militar, ele tentou fugir durante uma abordagem após denúncias de venda de drogas ilícitas na linha férrea, mas foi alcançado. Com o suspeito,